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Não, Pedro, que isso vai.

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0: 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Muito bom dia, são 7 horas.
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0: Muito bom dia, são 9 horas.
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Ora então, para todos, muito bom dia. Vamos a isso, última edição da semana. É sexta-feira, estamos a 2 para este mês de outubro. Os sons do Távora, entre as 9 e as 10.

O Dinis Brites a abrir as portas nesta manhã de sexta-feira. Fechamos a semana, sons do Távor até às 10. Eu sou António Rocha e é um prazer estar consigo. Previsão do tempo para o dia de hoje, com períodos de céu muito nublado, aguaceiros dispersos no sul e interior norte e centro, com possibilidade de trovoada, subida de temperatura em especial da máxima e no norte e centro. Temperaturas para hoje, máximas 29 para Lisboa, 26 para o Porto e 26 para Faro. Para Moimenta da Beira, espera-se hoje uma máxima de 23 graus e mínima de 10.

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Bom, e vamos avançando nesta manhã de sexta-feira, já com o fim de semana à porta. Daqui a pouco temos música do Tiago Maroto. Para já quero lembrar também que a 2 de outubro assinala-se o Dia da Independência da Guiné. Acontecia em 1958. Assinala-se também hoje o Dia Internacional da Não-Violência. A data foi instituída em 2007. Até!

Bom, primeiro o Tiago Maroto até arranhar o dia, agora a dupla Cátia e Flor, ele é todo meu. A 2 de outubro de outros tempos, em 1187, a cidade de Jerusalém era conquistada pelo Império Ayyubida, comandado por Saladino, pondo fim a 88 anos de ocupação cristã. Em 1789, Revolução Francesa, a Declaração dos Direitos do Homem e do Cidadão era aprovada pela Assembleia Nacional Constituinte. Em 1992, polícias militares invadiam a penitenciária do Carandu, em São Paulo, durante uma revolta, matando 111 prisioneiros, no que ficou conhecido como o Massacre de Carandiru. Para fechar esta sequência e entrar na última meia hora, Zeca Adegas, Festa do Povo.

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Bom, entretanto, fico também a saber que nasceram a 2 de outubro Ricardo III de Inglaterra, Violet Jessop, Mahatma Gandhi e Sting. Por outro lado, morreram a 2 de outubro Marcel Duchamp, Rock Hudson, Peter Brian Midwar e Jamal Khashoggi. Entramos nos últimos 20 minutos ao som da Lucy Teixeira, depois chega o Patrick. Também daqui a pouco a habitual informação do horóscopo.

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2: Bom, vamos começar já pelos nativos de Virgem. Para obter melhores resultados, deve mostrar o seu mais disponível. Aproveite melhor os recursos que dispõe. Gêmeos. Bom dia para fazer compras básicas avaliando preços. Balança. É um dia de paixão forte e provas de amor. Surge a hipótese de opções profissionais mais interessantes. Peixes. Defenda com convicção os valores que considera mais corretos. Atue com lógica. Capricórnio. Uma relação vai ser hoje o seu porto seguro. Conseguir boas realizações profissionais e deixar uma situação precária. Caranguejo. Não se agarrem demasia a pequenas coisas. É um dia complexo, passará por situações complicadas.

Carneiro, ponha de lado atitudes orgulhosas e individualistas. Aquário, vai onde tiver de ir para provar o seu amor. Todos os atos profissionais são coroados de êxito. Sagitário, deixe receios de lado e faça e diga o que quer. Touro, não alimente dúvidas, tome decisões. Leão, entrará em discussões por dá cá aquela palha. No seu local de trabalho, não baixe os braços. Escorpião, os afetos devem ser alimentados com gestos carinhosos. Precisa de maior debate em aspectos profissionais ou de um negócio.

Bom, está na altura de fecharmos a edição desta sexta-feira. Fechamos também a semana dos Sons do Távor entre as 9 e as 10. José Malhão e depois a Sónia Costa para fecharmos às 10, altura em que vai para o ar a primeira edição do Dia da Hora Informativa.

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Bom, já cá estamos para a edição da manhã, primeira de duas para o dia de hoje da Hora Informativa na sua rádio. Daqui a pouco, revista de imprensa, títulos em destaque nos jornais nacionais para esta sexta-feira, 2 de outubro. Lá mais para a frente há também informação com o Veríssimo Santos. Para já passamos pela música, primeiro com Miguel Azevedo, depois com a Micaela. Recupero a informação das temperaturas máximas previstas para hoje. 29 de máxima para Lisboa, 26 para o Porto e Faro. Para Moimenta da Beira espera-se hoje uma máxima de 23 graus e mínima de 10.

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1: Bom, vamos começar pelo JN Jornal de Notícias. Despromoção do Rally de Portugal deixa prejuízo de 190 milhões no Norte e Centro. Autarcas indignados com o afastamento da prova do Circuito Mundial em 2027 e exigem respostas para compensar investimento e perda de receita. Terapia de choque. Após o caso Cristiano Ronaldo, a seleção vence na Dinamarca por 4-2. Casa da Música abre portas aos videojogos. Luto, a fatura invisível deixada por milhares de mortes anuais. Gaia, concursos nas águas favorecem empresário entre 2015 e 2017. Gripe, atraso da OMS e falta de reagentes podem ditar escassez de vacinas. Do JN passamos para o Público. Cristiano entre a glória e a tragédia. Como o desejo de não se render ao tempo pode tornar Ronaldo um herói trágico, para o Bruno Vieira Amaral, Jorge Jesus, 3 jogos, 3 vitórias. Orçamento CSI custa mais de 700 milhões à Segurança Social em 2027. Caso das gêmeas, inquérito revela que Lacerda facilitava acesso a Santa Maria. A DSE, o que muda no pagamento dos tratamentos oncológicos. Reportagem no Brasil, uma noite num culto evangélico em vésperas das eleições. Orquestra 21, uma obra rara de Morton Feldman em ano de centenário. Finalmente passamos também pelo DN Diário de Notícias. Pedro Duarte, não se faça uma remodelação do governo só porque há casos polémicos criados na comunicação social. PSP avisa agentes que permanência ilegal no país não é crime. Visita, Marco Rubio vai estar em Lisboa na próxima semana com defesa e tecnologia na agenda. Sonai, Cláudia Azevedo deixa a presidência executiva. Economia, país perdeu 41 mil empregos em 3 meses, o maior apagão desde a pandemia. Brasil, campanha com Lula e Flávio nos papéis principais, mas Trump e Nossa Senhora também entram. Portugal, sem Ronaldo, seleção vence Dinamarca por 4-2 na Liga das Nações.
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0: Dez horas 26 minutos. Muito bom dia, manhã de sexta-feira.

Bom, daqui a pouco vamos entrar na última meia hora desta hora informativa. Para já temos música da Bruna, Quero Enlouquecer. Ficou para trás a revista da imprensa. Daqui a pouco chega o Veríssimo Santos com a informação nesta manhã de sexta-feira. Um bom dia para si, se vai na estrada, boa viagem, leve-nos consigo.

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1: Decorreu em Moimenta da Beira a reunião número 202 do Conselho Intermunicipal da Cimedouro. Dos trabalhos constava a preparação da estratégia de suporte à argumentação de defesa de um programa claro de desenvolvimento do Douro como região, sendo até líder no processo de transformação nacional e, entre outros assuntos, foi aprovada a Estratégia de Desenvolvimento Douro 2035. Casa Nossa organiza a sua caminhada solidária. A iniciativa assinala o Mês Internacional do Idoso. A Casa Nossa, a Associação de Solidariedade Social de São Martinho, CN São Martinho, promove no dia 4 de outubro a 8ª Caminhada Solidária, uma iniciativa integrada nas comemorações do Mês Internacional do Idoso. O programa arranca às 14h30 com a recepção dos participantes, seguindo-se depois a caminhada às 15h. Após o percurso, os participantes são convidados a juntar-se pelas 17h

num lanche convívio. A inscrição tem um custo de 7,5€ e está aberta a todos os interessados em associar-se a esta iniciativa solidária. A 8ª Caminhada Solidária conta com o apoio dos Baldios, Terras da Clino Ribeiro, da União das Freguesias de Peba e Segões e do município de Moimenta da Beira. O presidente da Câmara de Viseu, João Azevedo, assumiu o Rally de Portugal marcado para maio do próximo ano e que iria ter Viseu como base logística, não se vai realizar. No entanto, prometeu anunciar já para as próximas semanas uma alternativa. O autarca reagiu desta forma ao anúncio feito pelo Automóvel Clube de Portugal de que a prova ficou fora do calendário mundial de WRC, explicando que a decisão resultou de uma alteração efetuada pelo promotor do WRC na fase final de preparação do calendário de 2027, visando assegurar uma maior diversidade geográfica e uma dimensão mais intercontinental ao campeonato. Referiu ainda que já decorreram contactos para um eventual regresso do Rally de Portugal em 2028. Questionado pelos jornalistas, João Azevedo admitiu que a decisão representa um prejuízo enorme para o país e nós tivemos meses e meses a trabalhar neste processo, diz João Azevedo. Tomámos deliberações na Câmara Municipal de Viseu, tivemos os acordos feitos com o ACP, a turismo do centro de Portugal estava empenhadíssima, o país estava muito empenhado. É um prejuízo enorme não só para Viseu, mas para o país, para a região norte e para a região centro. Foram muitas semanas de trabalho com a presença de profissionais da FIA em Viseu, assim recordou João Azevedo. O Presidente da Câmara defendeu que o país tem que reagir a isto e lançou um desafio ao país, que é arranjar uma solução alternativa para a região centro, assim acrescentou, revelando que a autarquia está já a tratar de soluções alternativas. Estamos a tratar disso e nas próximas semanas, em princípio, iremos falar sobre esse problema. Assim concluiu a sua intervenção. Tarifas de gás natural sobem, de acordo com as simulações do regulador, um casal sem filhos no primeiro escalão de consumo passa a pagar uma fatura média mensal de 17,38 mais 91 cêntimos face ao mês de setembro. Os preços do gás natural no mercado regulado aumentam em média 6,4% a partir das tarifas aprovadas pela entidade reguladora dos serviços energéticos, ERSE. De acordo com as simulações do regulador, um casal sem filhos no primeiro escalão de consumo passa a pagar então uma fatura média mensal de 17,38, já um casal com dois filhos no segundo escalão de consumo terá uma fatura média mensal de 32,53€, o que representa um aumento de 1,62€. As novas tarifas abrangem cerca de 431 mil clientes que permanecem no mercado regulado e vigoram durante o ano gás 2026-2027, entre 1 de outubro de 2026 e 30 de setembro de 2027. No Mercado Livre, os preços cobrados aos consumidores variam entre comercializadores e dependem da oferta contratada por cada cliente. A ERSE estima que cerca de 1,14 milhões de consumidores estejam no mercado liberalizado no ano gás 2026-2027, ou seja, entre 1 de outubro de 2026 e 30 de setembro de 2027. Os consumidores com tarifa social, tanto no mercado regulado como no mercado livre, beneficiam de um desconto de 31,2%. A atualização das tarifas ocorre num contexto de aumento dos custos de aquisição de gás natural e de forte incerteza nos mercados energéticos internacionais devido à escalada do conflito no Médio Oriente. O Governo, para proteger a medida apoio Botija de Gás Solidária, que foi instituído já em 2022, face à instabilidade nos preços e na cadeia de abastecimento do setor energético provocada pela conjuntura geopolítica, destinando-se à aquisição de gás engarrafado pelos consumidores domésticos, beneficiários de tarifa social, de energia elétrica ou de prestações sociais mínimas, reserva 3,8 milhões de euros para botija de gás solidária em 2027. Este apoio começou por ser de 10 euros por unidade, tendo depois subido para 15 euros e posteriormente para 25 euros. O Governo vai assim reservar 3,8 milhões de euros para um eventual prolongamento em 2027 da medida botija de gás solidária, um apoio de 25 euros por botija atualmente assegurado até a final deste ano, considerando que subsistem os fatores de risco associados ao atual contexto geopolítico internacional, cujos efeitos se refletem de forma direta na volatilidade dos preços da energia e no funcionamento das cadeias de abastecimento do setor energético.

0: 720 crimes de burlas a idosos, 4.545 crimes de furtos a idosos e 417 crimes de roubos a idosos. Durante o mesmo período, a GNR deteve uma pessoa pela prática do crime de burla, 48 pessoas pela prática de crimes de furto e 20 suspeitos pela prática de crimes de roubo. Em 2025, a Guarda sinalizou 43.074 idosos que vivem sozinhos ou isolados, ou ainda em situação de vulnerabilidade em razão da sua condição física, psicológica ou de outra natureza suscetível de colocar em causa a sua segurança. Na operação do ano passado, a GNR fez diversas ações de sensibilização, nomeadamente 328 ações em sala e 2.338 ações porta a porta, abrangendo um total de 35.143 idosos. A Operação Census Sénior 2026 vai decorrer até 15 de novembro em todo o território nacional e envolve ações de patrulhamento e sensibilização aos mais idosos. Desde 2011, data em que arrancou a primeira edição da Operação Census Sénior, a GNR tem efetuado uma atualização contínua do mapeamento e da sinalização geográfica dos idosos.
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Bom, está na altura de fecharmos esta hora informativa. Foi a primeira edição desta sexta-feira. Já sabe que a edição segunda acontece logo mais ao final da tarde, quando forem 18 horas. É também habitual a fechar cada manhã de segunda a sexta aqui na sua rádio. Já a seguir, a primeira edição do dia do Espaço do Ouvinte, 11h30.

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2: Bom, tudo postos, vamos a isso. É a primeira edição desta sexta-feira, é o Espaço do Ouvinte. Estamos à sua espera. Comece já a marcar o 254-582-544 e peça o tema da sua preferência. Quero recordar a frase da manhã que o acompanha ao longo deste mês de outubro. A casa pede, a Macodemo tem, certo? Primeiro ouvinte, primeiro pedido, vamos a isso. Olá, bom dia.
10: Muito bom dia, alegria.
2: Bom dia.
10: O que eu fiz?
2: Não percebi.
10: É exatamente o que eu fiz. Marque.
2: Ah, exatamente. Isso mesmo. É isso mesmo. Para chegar cá, o princípio é esse. Depois logo se vê.
10: Exatamente.
2: Paula, vamos ouvir o quê?
10: Paula do Eiras.
2: Isso.
10: Vamos ouvir uma música do Rancho da Casa do Povo, Galil Mila.
2: Sim.
10: Para dedicar à minha mãe, aos meus filhos, para ti, para a minha Cristininha e toda a gente em Leo Mil que me esteja a ouvir. E agora vamos à frase.
2: Vamos.
10: Eu já consigo. A casa pede, a Macodemo tem.
2: Isso tudo. Certinho.
10: Beijinho.
2: E direitinho. Muito obrigado. Tudo bom. Beijinho. Bom fim de semana para vocês. Obrigado.
10: Obrigado igualmente. Bom fim de semana.

0: Ora, muito bem, o rancho folclórico da Casa do Povo de Liomil com Padeirinha. Foi a primeira proposta, o primeiro pedido desta manhã. Junte-se a nós, faça também você a ligação para pedir o tema da sua preferência. 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Olá, bom dia.
1: Olá, bom dia, Tony, tudo bem?
0: Tudo bem, com quem falo?
1: Com a Gabi de Liomil.
0: Vamos ouvir o quê?
1: O Zé... Espera aí. É o Zé Abaro, Coração Chora.
0: Para dedicar a quem?
1: Vou dedicar para o meu marido, para os meus filhos, para as minhas netinhas, para os meus genros, para a minha nora, com um beijinho muito grande para eles, que os amo muito. Vai para todas as minhas amigas, não esqueço nenhuma, para elas, com um grande beijinho. Vai para a Paulina Oiras e família, também com um beijinho muito grande para eles todos. E vai para a Dona Ondina Davi, também com um beijinho para ti, para a Cristininha.
0: Muito obrigado, vamos à frase.
1: Vamos à frase. A casa pede, Macodemo tem.
0: A Macodemo tem. Sim, senhor.
1: A Macodemo tem.
0: Muito obrigado.
1: Um beijinho muito grande.
0: Bom fim de semana, até segunda, obrigado.
1: Bom fim de semana, até segunda.
0: Zé Amaro, o coração chora.

0: O Zé Amaro com o coração chora. 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Ora, bom dia.
1: Bom dia, Tony. Tudo bem?
0: Tudo bem. Com quem falo?
1: A Tânia de Contim.
0: Bem disposta também, Tânia?
1: Tudo bem, e com o menino Tony?
0: Certo, tudo bem também, já o disse. Vamos ouvir o quê?
1: Alfredo Soares, uma música à escolha do menino Tony.
0: Para dedicar a quem?
1: Dedicar ao meu marido, ao meu filho, a toda a minha família e para ir para a rádio.
0: Muito obrigado, vamos à frase.
1: Mais cedinha.
0: A casa pede.
1: A casa pede.
0: A Macodemo tem.
1: A Macodemo tem.
0: Estamos conversados, bom fim de semana,
1: obrigado,
0: Tânia.
1: Bom fim de semana, menino Tony.

0: Ora, muito bem, escutávamos Alfredo Soares com Noites ao Luar. Primeiros 15 minutos da edição da manhã do Espaço do Ouvinte. Ligue-se a nós e peça o tema da sua preferência. 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Ora, muito bom dia.
1: Bom dia, Tony.
0: Bom dia, com quem falo?
1: Com a Anabela do Mileu.
0: Anabela do Mileu. Vamos ouvir o quê, Anabela?
1: Uma música de parabéns.
0: E vamos dedicar a quem?
1: Para a minha filha Susana, que se encontra na França, que tenha um dia feliz, junto do marido e da filha, que ela é a mamãe, tudo bom, como seja a mãe.
0: Vamos à frase.
1: A frase é que mamãe ajudinha, Tony.
0: A casa pede...
1: A casa pede...
0: A Macodemo tem...
1: A Macodemo tem...
0: Obrigado e bom fim de semana.
1: Um abraço, Tony, e um bom fim de semana.
0: Nuno Portugal com parabéns. Primeiros 15 minutos, muito bom dia. É o Espaço do Ouvinte na sua rádio.

0: Ora, muito bem, escutávamos o Nuno Portugal com este tema de parabéns. 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Ora, bom dia. Bom dia. Alô, bom dia.
1: Bom dia.
0: Bom dia, com quem falo?
1: Com Maria da Conceição.
0: Era. E o que é que vamos ouvir, Maria da Conceição?
1: Augusto, Camário e amigos. Quero ver se a gente vem disposta.
0: Para dedicar a quem?
1: Aos meus filhos, noras, netos e bisnetos. A quem me escutam de Alexandre Beira. Para todos os amigos e amigas, para a moto e para a esposa. Para a Dona Ondina, Irondina e Isaura. E vai para o meu primo, José, para o meu primo Jorge de Chevere, para todos que andam na fruta e para a moto também, que vai andar também para ele. E vai para o Sr. António de Barroncola, para todos os amigos e amigas que estiverem a ouvir e para quem andar na fruta. E para vocês aí na rádio e para o senhor também.
0: Muito obrigado. Vamos à frase.
1: A casa pede... Macodemo tem.
0: A Macodemo tem, sim senhor.
1: A Macodemo tem.
0: Muito obrigado, um bom fim de semana, Conceição.
1: Tchau,
0: até segunda.
1: Tchau.
0: Augusto Canário e amigos, toda a gente bem disposta.

0: Toda a gente bem disposta com Augusto Canário e amigos, 11 horas 24 minutos, não se atrase, tem hora marcada. Vamos a isso, mas no entretanto, não se esqueça de ligar, de marcar 254-582-544 para pedir o tema da sua preferência. 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Olá, bom dia.
1: Então, muito bom dia.
0: Bom dia, com quem falo?
1: Com a Estela em Beira Valente.
0: O que vamos ouvir hoje, Estela?
1: Vamos ouvir os Nemans, fazer favor, Tony.
0: Para dedicar a quem?
1: Sim, queria dedicar um bom fim de semana para o meu marido, para a minha filha e sua namorada, para a minha mãe, a Emília e a minha irmã, e agora também para todo o Milense, aqui também para o pessoal de Beira Valente, com um beijinho para o Pedro, ouvintes, participantes, toda a minha família onde quer que esteja, colegas de trabalho, e já agora para a Paula de Oeiras.
0: Sim, é senhor.
1: Um bom fim de semana para todos.
0: Muito bem, vamos à frase.
1: A frase... Se não estou em erro, é se a casa precisa.
0: A casa pede.
1: Ai, a casa pede, Macodemo tem.
0: Isso. Pronto. Mesmo, está dito.
1: Obrigado,
0: Estela, um bom fim de semana.
1: Vocês, bom fim de semana.
0: Os Némanos dançando Kizomba.

0: Os Némanos com Dançando Kizomba. Ora aí está, meia hora já lá vai, mais meia hora pela frente. É o tempo que lhe resta para ligar e pedir o tema da sua preferência. Já temos alguém do outro lado, já vamos saber quem é. 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Muito boa tarde, ou bom dia.
1: Bom dia,
0: boa tarde é de caminho, já faltou mais, é verdade.
1: Bom dia.
0: Fernanda e Molim.
1: Vai.
0: Sim, senhor, o que é que vamos ouvir?
1: Júlio Goletti da Quanta Galiza, para dedicar ao meu marido e aos meus netos, à Dona Armin Bixé de Monte, à Dona Alice Valtenella, à Dona Idália Fiel, à Ana Sofia Chabolfinho em Bide, à Dona Maria Olinda na Senhora da Guia, e à Dona Conceição de Leixé da Beira, e à Beatriz de... na Igreja Nova. E para o Sr. António, um abraço e um beijinho para a minha piscina. Agora vamos à frase e diga-me que eu não sei, que é a primeira vez.
0: A casa pede...
1: A casa pede...
0: A Maco Demo tem...
1: Marco Demo tem.
0: Muito obrigado, um bom fim de semana, Fernanda.
1: Bom fim de semana para o Sr. António Rocha e um beijo à menina.
0: Rui Iglesias, Canto a Galícia.

0: Rui Iglesias com Canto à Galícia. 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Para você descobrir, ora bom dia.
1: Bom dia.
0: Bom dia. Com quem falo?
1: Com Fernanda em Simbres.
0: Vamos ouvir o quê, Fernanda?
1: Maria Lisboa.
0: Para dedicar a quem?
1: Olha, para dedicar a Fruta Ideal e à equipa do Márcio e da Catarina, ao Sandro e à sua equipa da Fruta e para vocês aí na rádio.
0: A frase?
1: A casa pede, Macodemo tem.
0: Muito obrigado, bom trabalho e bom fim de semana. Obrigado.
1: Obrigada, bom fim de semana, Tony.

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3: Ora, muito bem, estamos apenas a 18 minutos do final. O telefone toca, nós atendemos. Olá, bom dia.
4: Bom dia, Tony.
3: Agostinha.
4: Em Vide.
3: Em Vide, que vamos ouvir, Agostinha.
4: Bota fogo no terreiro.
3: Vamos dedicar a quem?
4: Vou dedicar aos meus filhos, aos meus genros, às minhas noras e aos meus netos e ao Ricardo. E para quem está de parabéns. E para a Dona Rosa de Lamoso e para o seu marido e os seus filhos. E aqui para a Fernanda de Vida e para a Elizabeth e para o marido.
3: Muito bem.
4: Dá-me uma ajudinha na frase.
3: A casa pede.
4: A casa pede.
3: A Macodemo tem.
4: A Macodemo tem.
3: Bom fim de semana.
4: Bom fim de semana e para a Vila da Ponte.

0: Amigos do Sobreposta com Botafogo no Terreiro, a 14 minutos do meio-dia, estamos quase a terminar, mas ainda vem a tempo. Marque 254-582-544. 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Ora, muito bom dia.
1: Bom dia, António Rocha.
0: Alice em Valpenela.
1: É isso tudo.
0: Jorge Ferreira, é isso?
1: É isso tudo.
0: Para dedicar a quem?
1: Vou dedicar ao João Vitor de Riedade, ao Daniel Abado Valpenela, ao Carlos Abelino em Mamenta da Beira, ao Francisco em Mamenta da Beira e ao Grupo Pedra em Malha. Para todos os ouvintes, um bom fim de semana para todos e para si para a Cristina.
0: Muito obrigado. Vamos à frase.
1: A casa pede, Macodemo tem.
0: Está tudo dito. Um bom trabalho para vocês. Um abraço
1: obrigado,
0: e bom fim de semana, Alice. Obrigado.
1: Tchau, obrigado.
0: Jorge Ferreira, não há gente como a gente.

0: Oh, gente como a gente, Jorge Ferreira, últimos 10 minutos. 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Olá, bom dia.
1: Ora, então, muito bom dia, amigo António.
0: Jorge em Gondomar Tarouca.
1: É, tipo Volta das Maçãs.
0: Hoje não falha. Ora,
1: hoje
0: muito
1: não,
0: bem.
1: Hoje não.
0: Sim, senhor. O que é que vamos ouvir, Jorge?
1: É, olha, já me esqueci.
0: É a banda...
1: Banda
0: Fusiforme.
1: É.
0: É, para dedicar a quem?
1: Camila, Manuela, Márcio, Lucas, Glória, ouvintes participantes, para ti, Pacotina. E agora vamos à frase. Estás a ter, a Macodemo tem.
0: Disse muito bem. Bom trabalho e bom fim de semana, Jorge. Obrigado.
1: Obrigada. Bom dia.
0: Banda Fusiforme, bonequinha.

0: Ora, aí está a banda Fusiforme com Bonequinha Maco Demo, empresa do grupo Grés Demo, sediada em Moimenta da Beira, com 25 anos de experiência na comercialização de materiais de construção, bricolagem, decoração, jardim, entre outros. 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Olá, bom dia.
1: Bom dia, Sr. António.
0: Cidália e Sernancelha.
1: Sim,
0: que vamos ouvir hoje?
1: Todo e bem português imigrante.
0: Vamos dedicar a quem?
1: Ao meu marido, às minhas filhas, netos e netos, Elisete Tadeia, marido e filho, Salvador Rabito, esposa, filha, gente e neto, Paulo Crescia, para o filho, para o meu irmão, faço meio do seu tório para vocês aí, um bom fim de semana.
0: Muito obrigado. Agora a frase, minha amiga.
1: Casa pede, Maco Demo tem.
0: Isso mesmo, a casa pede, Maco Demo tem. Um bom fim de semana, até segunda, Cidália.
1: Igualmente, um beijinho para a Cristina, para você também.
0: E pronto, fica por aqui a edição da manhã. Lembrando que a edição da tarde é a partir das 4 e pode participar quem não conseguiu participar na edição da manhã. Combinado? Grande abraço e a hora aproxima-se, já posso dizê-lo. Bom almoço!

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0: Muito boa tarde, são 13 horas.
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0: Boa tarde, são 14 horas. 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

0: Boa tarde, são 15 horas.
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Ora então, para todos, muito boa tarde. Já cá estamos para mais uma edição do Espaço Musical, até às 16. É para fecharmos a semana. Uma ópera com composição musical portuguesa esteve perdida durante 200 anos. Agora recuperada, sobe ao palco do Casino Estoril, La Vera Constanza, de Jerónimo Francisco de Lima. Foi composta a partir de um libreto atribuído a Francesco Pottini. O Mosteiro de São Bento da Vitória, no Porto, reabre ao público depois de obras de requalificação. 5 milhões de euros depois, há novos espaços para espetáculos. Vamos para a música com novidades de Vizinhos, com Luís Trigacheiro, Houvesse Mais Tempo, e Rita Rocha, com História da Carolina. Daqui a pouco há também informação com o Veríssimo Santos. Muito boa tarde.

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1: Oito municípios da Cime Douro recebem tratores para prevenir incêndios. Os municípios de Sernancelho, Tarouca, Penedono, Rezende, Taboaço, Moimenta da Beira, Lamego e São João da Pesqueira foram contemplados no âmbito do programa de mecanização para a gestão do combustível financiado pelo PRR. Depois de 10 municípios da Cime de Viseu, Dão Lafões, terem sido contemplados com os tratores, será agora a vez de 8 municípios da Cime Douro receberem o mesmo equipamento para a gestão de combustíveis que visa reforçar a capacidade dos agentes no território. A presidir a cerimónia de entrega dos equipamentos, que decorre na Casa do Passo em Dalbares, Conselho de Tarouca, estará novamente Rui Ladeira, Secretário de Estado das Florestas, e serão assinados os protocolos de cedência de maquinaria entre o ICNF e os municípios de Sernancelho, Tarouca, Penedono, Rezende, Taboaço, Moimenta da Beira, Lamego e São João da Pesqueira. A cerimónia tem início com a intervenção do Presidente do município de Tarouca, José Damião de Melo, e encerrará após a locução de Rui Ladeira e da entrega dos tratores. A disponibilização dos 8 tratores tem como objetivo reforçar a capacidade para a realização de operações de gestão de combustível e prevenção de incêndios rurais. Este reforço decorre no âmbito do Programa de Mecanização para a Gestão de Combustível, financiado pelo PRR. A nível nacional está prevista a entrega de mais 150 tratores, num investimento total de cerca de 28 milhões de euros. Os combustíveis devem voltar a descer na próxima semana. Os preços da gasolina e do gasóleo simples deverão voltar a descer. As previsões dizem que na próxima segunda-feira, 5 de outubro, o preço dos combustíveis deverá voltar a descer, contrariamente ao que aconteceu na semana passada. A maior queda deverá verificar-se na gasolina simples, ainda que a diferença seja pequena. De acordo com fontes do setor, o preço do gasóleo simples deverá cair 3 cêntimos por litro na próxima semana, enquanto o preço do litro de gasolina simples deverá descer 3 cêntimos e meio. A confirmarem-se estes valores na próxima segunda-feira, o preço do gasóleo simples deverá fixar-se nos 2,15 por litro, enquanto o preço da gasolina simples deverá ficar nos 2,06 por litro. Há greve dos trabalhadores da administração pública e tem bons números de adesão, dizem os sindicatos. A presidente do Sindicato Nacional dos Trabalhadores da Administração Local, CETAL, considerou que os dados de adesão à greve dos trabalhadores das carreiras gerais da administração pública são bons, considerando os distritos de Évora, Lisboa e Setúbal. Em declarações feitas à agência Lusa, Cristina Torres explicou que a maioria dos locais de trabalho está com adesão à greve acima dos 60%, sobretudo nos distritos de Lisboa e de Setúbal. Temos bons dados dos locais de trabalho, um ou outro com menos adesão. Acabei de saber, por exemplo, que em Tomar o mercado e o arquivo estão encerrados, assim disse a presidente do CETAL. Para a responsável, a greve de hoje tem impacto, sobretudo nos locais de equipamentos de atendimento aos cidadãos, tanto na administração central como na administração local, nomeadamente na recolha de lixo e nas escolas, entre outros serviços. De acordo com Cristina Torres, dados mais concretos da adesão só serão conhecidos na próxima semana, lembrando que muitos trabalhadores de outros pontos do país estão a deslocar-se à capital para a concentração na Praça da Figueira, pelo que não conseguiram reunir todos os dados. Dos motivos que levaram à greve de hoje, Cristina Torres sublinhou que, além do problema da valorização dos salários, há a questão das profissões, considerando os assistentes operacionais, que são pintores, motoristas de pesados, condutores de equipamentos especiais, serralheiros, carpinteiros, jardineiros, condutores de transportes de passageiros, de transportes coletivos municipais, entre outros, e, segundo a sindicalista, são cerca de 350 mil trabalhadores que, desde 2008, foram remetidos para 3 alguidares de profissões de conteúdos funcionais, nomeadamente técnico superior, assistente técnico e assistente operacional. Nós precisamos ver valorizadas as carreiras, as profissões destes trabalhadores. Na nota, o CETAL considerou que, sob o pretexto da polivalência, os sucessivos governos do PS e do PSD-CDS promoveram o nivelamento salarial por baixo, empurrando milhares de profissionais qualificados para valores salariais próximos do salário mínimo nacional. A Jornada Nacional de Luta foi convocada, além do CETAL, pela Federação Nacional dos Sindicatos dos Trabalhadores em Funções Públicas e Sociais e pelo Sindicato dos Trabalhadores do município de Lisboa. Com esta forma de luta, o FNSTFPS, o STAL e o STML recusam a estagnação, a perda de poder de compra, a precarização das perspectivas profissionais e a desvalorização das competências dos trabalhadores e exigem a revisão das carreiras, a valorização de todas as profissões existentes na administração pública, uma estrutura de carreiras que permita aos trabalhadores entrar, progredir e chegar ao topo da sua carreira com regras claras, transparentes e justas e o fim da utilização abusiva da polivalência funcional como instrumento de desvalorização profissional. Quem está também em greve são os trabalhadores da saúde e o Sindicato Nacional dos Trabalhadores dos Serviços e de Entidades com Fins Públicos, STTS, estimou também que a greve dos trabalhadores da saúde esteja a ter uma adesão de 60%, dizendo haver serviços fechados. Está a ter muita adesão, temos serviços fechados a 100% e contamos que até às 15 horas de hoje, que é a altura que mudam os turnos, estejamos nos 80% de adesão. Assim disse à Lusa o presidente do sindicato, Mário Rui, numa concentração em frente ao Hospital Professor Dr. Fernando Fonseca da Unidade Local de Saúde, Amadora Sintra, pelas 10h30 da manhã. Também aqui o sindicato exige a reposição dos pontos retirados aos trabalhadores adquiridos pelo Sistema Integrado de Gestão e Avaliação do Desempenho na Administração Pública, o célebre SIADAP, e a contratação de mais profissionais, de forma a impedir o abuso dos turnos suplementares e cargas horárias de 14 e 16 horas de serviço contínuo, são outras das exigências. Para além das três estruturas já anteriormente referidas, as estruturas sindicais da função pública afetas à CGTP, o STTS convocou também esta greve das carreiras gerais para o dia de hoje, exigindo a valorização dos profissionais que são, dizem eles, os mais mal pagos da administração pública.
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1: Horas 28 minutos, votos renovados de uma ótima tarde. Já cá estamos, depois da informação com Veríssimo Santos. Dobramos os primeiros 30 com Nena, Deixa-te de Coisas. Aberta consulta pública para inscrever Tauromaquia como património cultural imaterial. O Instituto Património Cultural abriu a consulta pública para a inscrição das corridas de touros em Portugal no Inventário Nacional de Património Cultural Imaterial, segundo o anúncio publicado hoje em Diário da República.

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O Centro Interpretativo do Estado Novo abre em Santa Combadão, após avanços e recuos. O Centro Interpretativo do Estado Novo, Regime e Resistência, irá então abrir portas no dia 23, na Escola Cantina Salazar, no Vimieiro, Conselho de Santa Combadão, pondo desta forma fim a um longo processo de avanços e recuos. Os descendentes com Jasmine, depois Marisa com Beijos,

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Boa 27ª edição da Festa do Cinema Francês, que ganha dimensão com a criação de uma secção competitiva. Outra novidade é celebrar a francofonia. Abre-se ao cinema do espaço francófono. Há 70 filmes na programação. Adeus, Mundo Cruel, do realizador Félix de Givry, integra o grupo dos 6 filmes em competição, fazem parte da secção competitiva e tem como protagonista o ator luso-francês Milo Machado Graner. A abertura fez-se com o filme De Gaulle Resistência, um filme sobre o general francês. Em Lisboa, a Festa do Cinema Francês fica até o dia 11 de outubro e depois segue para outras cidades do país. Os à toa com os Dama em 112, Margarida Vasconcelos Saudade Bateu e os Relíquia com Outra Viagem para chegarmos às 16, altura em que vai para o ar a segunda edição desta sexta-feira e última da semana do Espaço do Ouvinte.

0: 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Boa tarde, são 16 horas.
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0: 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Ora então, para todos, muito boa tarde, vamos a isso. Já cá estamos para a segunda edição do dia, nesta sexta-feira, 2 de outubro. Fechamos a semana, é o Espaço do Ouvinte na sua rádio, até às 17. Já está disponível o 254-582-544 para pedir o tema da sua preferência. Aproveito para lembrar que até às 17, a frase da tarde, ora aqui está, Servital, a clínica que cuida da sua saúde, certo? Eu vou repetir, é aliás a frase que o acompanha ao longo deste mês de outubro, na edição da tarde, Servital, a clínica que cuida da sua saúde. Primeira participação, primeiro pedido. Olá, boa tarde.
7: Boa tarde, António Rocha. Se quiser dizer às pessoas, hoje há festa.
0: Pois há, sim senhor. Se quiser dizer, e você já ia dizer. Ora vamos, Cristel Seixas na Suíça.
7: Vamos pedir à festa, Hoje é festa em Nagoza do São Miguel.
0: Luís Manuel e Elas, para dedicar a quem?
7: A minha família toda em Nagoza, que boa festa do São Miguel, para agradecer a eles todos. Paulino Benjamin, para a minha família em Mamata da Beira, na Suíça, aqui em casa, para os meus pais, para o meu irmão, para si e para a Cristininha. E para o patinador da rádio também.
0: Muito bem, vamos à frase.
7: Uma ajudinha.
0: Servital.
7: Servital.
0: Tal, a clínica.
7: A clínica.
0: Que cuida.
7: Que cuida.
0: Da sua saúde.
7: Da sua saúde.
0: Obrigado e bom fim de semana. Até à próxima, Cristel.
7: Tchau, tchau, António.
0: Luís Manuel e Elas, festa na aldeia.

0: 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Ora, muito boa tarde.
1: Boa tarde.
0: Arminda, em Vila Chão do Monte.
1: É, sim, senhora.
0: Ligou? Ligou para ouvir o quê, Arminda?
1: O Canarinho Cantador.
0: É do Teixeirinha. Para dedicar a quem?
1: Para dedicar a toda a minha família. Um beijinho para todos, tudo bom e uma boa tarde. Para a Lina Duarte. E ela também com um beijinho grande de família. Para a Dona Fátima de Vigo, também um beijinho grande para ela e família. Para o Fernando de Paravelha e família, também com um abraço, tudo bom. Para a senhora do Para a Dona Alice do Aldo, nela também, e para o senhor Leonel e para toda a família, com um beijinho grande, tudo bom. Para a senhora da Alvita, a Dona Ondina e Irondina, e a senhora da Arcas também, com um beijinho grande para elas todas, e tudo de bom. Para todos os ouvintes, doentinhos com rápidas melhoras, e para vocês aí na rádio.
0: Sim, senhor, vamos ao que falta.
1: Então é. Servital é a sua clínica a cuidar da sua saúde.
0: É quase. Servital.
1: Servital.
0: A clínica.
1: A clínica.
0: Que cuida da sua saúde.
1: Que cuida da sua saúde. Eu também não me enganei muito.
0: Pois, não foi muito, mas foi alguma coisa.
1: É verdade.
0: Um bom fim de semana, Armindo. Obrigado. Até segunda.
1: Obrigada.
0: Até segunda, obrigado. Teixeirinha com Canarinho Cantador.

0: Ora, muito bem, o Teixeirinha com o Canarinho Cantador. Primeiros 13 minutos da edição da tarde. Ligue e peça o tema da sua preferência. O espaço é seu até às 17. É o espaço do ouvinte aqui na sua rádio Ribatávora. 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Ora, boa tarde.
1: Boa tarde, menino António Rocha.
0: Rosainho por Lamego.
1: Sim, senhor, e o menino é mãe bem.
0: É assim tudo isso, é assim, senhor. O que é que vamos ouvir?
1: Eu amo Santiago, fim de semana.
0: Para dedicar a quem?
1: Para dedicar à dona Ilival Figueira, à dona Ondina Alvito, à dona Irundina também Alvito, um beijinho para ela. Para a dona Conceição Vilaxé da Beira, para a dona Armínia Vilaxé de Monte, também um beijinho para elas, para a dona Piedade, para a dona Gorete, para a dona Odete de Arco e para o senhor António Sobrinho. Um beijinho para todos, bom fim de semana, e não esquecendo da menina Cristina e a menina António Rocha. E ajude-me à frase, faz favor.
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0: Obrigado. Muito obrigado. Muito obrigado, Rosário. Um bom fim de semana. Até a segunda. Obrigado.
1: Um beijinho para todos.

0: 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Olá, boa tarde.
1: Olá, boa tarde.
0: Com quem falo?
1: Com a Chiara de Vide.
0: Hoje vamos ouvir o quê, Chiara?
1: Vamos ouvir uma música dos Caretos.
0: Para dedicar a quem?
1: Para dedicar aos meus pais e ao meu irmão.
0: E vamos à frase.
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0: Está tudo dito. Bom fim de semana. Até segunda. Obrigado.
1: Boa semana. Até segunda.

0: 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Ora, boa tarde.
1: Boa tarde, Santana Rocha.
0: Com quem falo?
1: Hilda, em Valfieira.
0: Muito bem, bem disposta, Hilda?
1: Sempre.
0: Sim, senhor. O que é que vamos ouvir?
1: Vamos ouvir o Reizinho Penacova.
0: Certo. Para dedicar a quem?
1: Olha, vai para a Dona Piedade em Paredes da Velha, a Dona Reizinho Lemeu, que eu vi há bocadinho, um beijinho. É para elas, a Dona Ondina em Alvito também, Dona Zorete Santos em Mimenta, a menina Liliana também, duas amizades em Mimenta da Velha, para os meus conterrâneos, e para ir para a rádio, para todos os ouvintes e participantes.
0: Muito bem, muito obrigado. Vamos à frase.
1: Olha, tenho que dar uma ajudinha que essa é que é fácil.
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0: É mesmo. Tudo dito. Um bom fim de semana. Até segunda, minha amiga. Obrigado.
1: Até segunda, se Deus quiser. Obrigado.

0: O Ruizinho de Penacova, 16:25. Vá marcando para chegar à sua vez. É o 254-582-544. Até às 17 é o espaço do ouvinte. 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Olá, boa tarde.
1: Boa tarde, Luís Castanhador.
0: Que vamos ouvir hoje, Zé Luís?
1: Daniel Panela Velha.
0: Para dedicar a quem?
1: A minha esposa, a vice-participante e para a doutora Rocha. Forte abraço para a Cristina Igual e com o bom fim de semana.
0: Muito obrigado, a frase.
1: Que cuida da sua saúde.
0: Diga-lhe outra vez.
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0: E disse muito bem. Um abraço, bom fim de semana.
1: Tchau.

0: O Daniel com panela velha, 30 minutos tem pela frente, portanto já ficaram 30 para trás, estamos a meio. Aproveite, ainda há tempo mais do que suficiente para ligar, marcar o 254-582-544. Ligue-se a nós para juntos fazermos esta reta final até às 17 do espaço do ouvinte. Você liga, pede o que quer ouvir e faz a sua mensagem, a sua dedicatória. 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Olá, boa tarde.
1: Boa tarde, António Rocha. Está tudo bem consigo?
0: Está sim, senhor. Com quem falo?
1: Maria José, estou a falar do Porto.
0: Já não falávamos há algum tempo.
1: Pois não, eu não consigo falar consigo, não
0: não conseguia.
1: Ah, eu já consegui.
0: Ora, pois, ora, isto é o que é. E vamos ouvir o quê?
1: Vamos ouvir o Clemente Curto e Amar.
0: Para dedicar a quem?
1: Para dedicar a si, a toda a equipa desta rádio e todos os ouvintes.
0: A frase?
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0: Muito obrigado, um bom fim de semana.
1: Beijinhos, tudo bom para si. Tchau.

0: 16 horas, praticamente 35 minutos, espaço do ouvinte até às 17. 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Mais um ouvinte, mais um pedido. Era mais um ouvinte, era mais um pedido. Estava por lá, mas agora já não está, pelo que a linha fica desimpedida. Aproveite para ligar agora, linha livre 254-582-544. É certo que, se ligar agora, consegue chegar cá. Às vezes é difícil, porque é muita gente a ligar ao mesmo tempo. Mas a linha está desimpedida e você pode aproveitar para ligar agora. Ora, aí está. Muito boa tarde.
1: Boa tarde.
0: Com quem falo?
1: Com
0: a Fernanda. Tem que se afastar do rádio. Está, assim não consigo entender nada. Está muito perto do rádio. Afaste-se mais um bocadinho. Estou a falar com quem?
1: Elsa de Paravelha.
0: Elsa de Paravelha. Quero ouvir o quê, Elsa?
1: Um tema do Tony Carreira.
0: Para dedicar a quem?
1: A uma pessoa especial, ao Fernando, à mulher e à tia Donzília e ao tio Alfredo.
0: E vamos ao que falta.
1: Mais linha, se faz favor.
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0: Da sua saúde. Elsa, muito obrigado e um bom fim de semana. Obrigado.
1: Igualmente.
0: Tony Carreira, vou-te amar.

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1: Bom, o telefone toca, nós atendemos. Olá, boa tarde.
2: Ora, muito boa tarde, António Rocha e Companhia Limitada.
1: Ora, aí está a Piedade Formoso. Por onde hoje?
2: Porque abaixo está uma brasa do caneco.
1: Sim, senhora, o que é que vamos ouvir?
2: Sacrifice,
1: Elton John, para dedicar a quem, Piedade?
2: Olhe, para mim e para si, para o marido, para os filhotes, para o neto Mateus e Narayana, e para a tia Limão Figueira, para a minha Rosarinha e Lamego, e para todos os causteiros.
1: Muito bem, vamos ao que falta.
2: Então,
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1: Isso tudo. Muito obrigado. Um bom resto de dia, bom fim de semana. Obrigado.
2: Obrigado. Tchau, tchau.

0: Elton John com Sacrifice, 11 minutos para as 17, espaço do ouvinte. 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Ora, muito boa tarde.
1: Boa tarde, Tony.
0: É São Emoimenta.
1: É, sim, senhor.
0: Hoje vamos ouvir Bandaluza.
1: Sim, senhor, Rio Azul.
0: Para dedicar a quem?
1: Toda a minha família, ouvintes e participantes, para a Dona Isaurinha e para ti, para a Cristininha, com um beijinho e um bom fim de semana. Agora vamos ao prato.
0: Vamos.
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0: É isso mesmo. Muito obrigado, São. Bom fim de semana. Até segunda.
1: Segunda, Tony. Tchau.

0: Banda Lusa com Rio Azul. 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Muito boa tarde.
1: Prata, muito boa tarde.
0: Zezito.
1: É verdade, aqui em Mondim.
0: Em Mondim. Ligou para ouvir o quê, Zezito?
1: Ouvirei o meu Jorge Ferreira.
0: Para dedicar a quem?
1: Para toda a gente que estiver a ouvir, para todos os meus amigos e a tudo.
0: Vamos ao que falta?
1: Tem que dar mais vinho.
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0: É tudo. Obrigado, um abraço e bom fim de semana, Zezito. Obrigado. E por hoje é tudo também. Está na altura de fecharmos esta segunda edição de sexta-feira. Fechamos a semana. Voltamos na segunda. Foi o espaço do ouvinte.

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O melhor da música internacional passa por aqui nesta hora de emissão até às 18. Fechamos a semana do Viva à Tarde. Eu sou António Rocha e é sempre um prazer estar consigo. Os Muse regressam a Portugal no próximo mês de janeiro. Segundo a promotora Live Nation, a banda britânica vai atuar na Meu Arena em Lisboa a 10 de janeiro de 2027. Os bilhetes, esses serão postos à venda a partir do próximo dia 8 de outubro, às 9 da manhã. Temos novidades. A primeira com James Blunt, Circles.

Bom, são as primeiras desta sexta-feira, James Blunt com Circles e este Cleveland de Taylor Swift. A primeira sequência fecha com John Legend e Pharrell Williams em Fireflies.

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2: Halle Berry foi acusada de alegados maus-tratos ao filho de 12 anos pelo ex-marido e pai da criança, Olivier Martinez, que apresentou queixa em tribunal e conseguiu que a atriz fosse impedida temporariamente de se aproximar de Maceo, diz esta sexta-feira o site TMZ. O ator francês, conhecido por filmes como Infiel ou SWAT, Força de Intervenção, alega que no passado sábado Berry terá atacado Maceo apertando-lhe o pescoço. A situação terá sido descrita pela própria criança numa chamada telefónica e, segundo Martinez, não é a primeira vez que uma situação do género acontece. A estrela de Catwoman e Monsters Ball, depois do ódio, de 60 anos, só poderá ver o filho em visitas acompanhadas duas vezes por semana e de dois em dois fins de semana. Barry e o ator francês foram casados entre 2013, ano em que Mateo nasceu, e 2016, devendo agora discutir a custódia do filho. Teddy Swims, Perfect Man, depois Miley, Let's Get Married.

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1: Bom, daqui a pouco temos música de Martin Garrix, música nova. Para já falamos de Sacrifício. É um dos filmes que estreou ontem, quinta-feira, no dia 1 de outubro, nas principais salas de cinema nacionais. Um filme que tem no elenco nomes como Chris Evans e Anya Taylor-Joy e também Vincent Cassel, entre outros, como Selma Hayek. Realização de Roman Gavras. Quanto à história, durante uma gala de beneficência repleta de celebridades, multimilionários e discursos vazios, uma estrela de cinema em crise existencial é tomada como refém por uma militante radical e os seus seguidores. À medida que a noite mergulha no caos, desenrola-se uma viagem interior e exterior na qual as fronteiras entre representação e convicção, salvação e sacrifício começam a esbater-se. This Dream of You com Martin Garrix. Depois temos Bunt e Rome com Nothing's Last Forever.

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Campeão. 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Sara Sampaio é uma das protagonistas do vídeo de Mr. Charm, o novo single que os Rolling Stones retiraram do álbum Foreign Tongues, editado em julho. A modelo portuguesa de 35 anos contracena com o ator Alexander Sarsgaard, conhecido pelos seus papéis nos filmes A Lenda de Tarzan, Pillion ou nas séries Sangue Fresco e Big Little Lies.

Bom, já que falamos desse novo single e também vídeo dos Rolling Stones com Sara Sampaio nesse mesmo vídeo, a portuguesa, é precisamente esse o tema com que fechamos a edição de hoje do Viva à Tarde, Mr. Charm de Rolling Stones. Estamos de volta para a semana, de segunda a sexta, entre as 17 e as 18, já a seguir à hora informativa na sua rádio.

0: Boa tarde, são 18 horas.
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2: Os países do G7 vão tentar influenciar o mercado e vão libertar 100 milhões de barris de petróleo bruto e gás óleo. O acordo foi alcançado hoje numa reunião de emergência, na qual também decidiram que estes produtos vão ser colocados no mercado a partir de agora e nos próximos 4 meses. Os 6 países, os Estados Unidos, não estiveram presentes, decidiram ainda não avançar com limitações às exportações de energia. O número de barris fica aquém daquilo que tinha sido pedido pelos Estados Unidos. O secretário da Energia tinha pedido aos países europeus que libertassem 120 milhões de barris das reservas energéticas. Já Donald Trump ameaça proibir a exportação de petróleo se a Europa não libertar os combustíveis. Nuno Ribeiro da Silva, antigo secretário de Estado da Energia, atualmente presidente do Conselho Consultivo da Entidade Reguladora dos Serviços Energéticos, considera em declarações na TSF que esta decisão do G7 vai ter um impacto pouco significativo, até porque não tem sido o petróleo a estar sob pressão. A decisão é mais simbólica.
3: 100 milhões de barris é o consumo de um dia. É um sinal e, digamos que é uma agulheta que se deita sobre o chão quente. É mais um sinal do que propriamente, em termos físicos, vir alterar de uma maneira mais expressiva a questão da pressão sobre a oferta e a procura. O problema que tem afetado a cotação do barril de petróleo, que apesar de tudo, com toda esta instabilidade no coração da indústria petrolífera mundial, que é o Golfo Pérsico, tem marcado, sobretudo, as flutuações e a volatilidade dos preços, é essencialmente resultado das declarações do presidente americano, do Irão, declarações que fazem terem um efeito psicológico e um efeito, enfim, de alimentar uma leitura mais dramática ou menos dramática e, consequentemente, mais ou menos especulativa relativamente a futuros do barril de petróleo, do que propriamente estarmos a viver, no que respeita ao petróleo bruto, uma situação de escassez física.
2: E sobre a ameaça de Donald Trump à Europa de proibir a exportação de petróleo, Nuno Ribeiro da Silva, nesta conversa com o jornalista Gonçalo Cabo, desvaloriza, especialmente porque Donald Trump, nesta altura, tem outras preocupações.
3: Como já nos habituamos, a reação às declarações do Presidente dos Estados Unidos tem dias, não é? Às segundas, quartas e sextas, às terças, quintas e sábados são diferentes. Como digo, 100 milhões de barris a serem libertados é uma gota d'água no oceano. Depois, o Presidente americano está ali numa contradição constante, no sentido em que, por um lado, está muito preocupado que os preços do gasóleo e da gasolina estejam muito altos nos Estados Unidos. Os preços do gasóleo acima dos 6 dólares por galão, os preços da gasolina acima de 4 dólares por galão. Isto quer dizer que, cada vez que um americano passa por um posto de abastecimento e ao ver estes preços, isto significa um cartaz da oposição a Trump, porque os americanos são com a gasolina acima de 3 dólares por galão, ficam muito nervosos. E, portanto, esta é uma preocupação enorme do Presidente dos Estados Unidos, que depois atira em todas as direções, a dizer que o gasóleo está muito caro, não é por causa do que ele tem feito no Golfo, mas é porque os ucranianos andam a bombardear refinarias russas. Enfim, já nos habituámos ao que é disfuncional o Presidente dos Estados Unidos. Por outro lado, vai-se vanglorizando que o aumento do preço do barril de petróleo e também do gás natural é extraordinário para os Estados Unidos, porque toda a indústria petrolífera e gasista americana tem vindo a ganhar bastante com este aumento dos preços, não só em termos de preços, mas também por estar a produzir e a exportar muito mais petróleo e gás.
2: Leitura de Nuno Ribeiro da Silva, o Presidente do Conselho Consultivo da Entidade Reguladora dos Serviços Energéticos, antigo Secretário de Estado da Energia. A ameaça de Donald Trump não é provavelmente para levar a sério quanto à decisão dos países do G7 de libertarem durante os próximos 4 meses 100 milhões de barris. Nuno Ribeiro da Silva, como escutámos, considera que esta decisão é, como se costuma dizer, uma gota no oceano, é mais uma decisão simbólica. António Costa, o Presidente do Conselho Europeu, já saudou, entretanto, esta decisão dos países do G7, da libertação dos 100 milhões de barris de gás óleo, mas também pelo facto de rejeitarem as proibições de exportação de combustível. Numa publicação nas redes sociais, Costa destaca em particular o facto do G7 ter acertado uma libertação coordenada através da Agência Internacional de Energia. O Presidente do Conselho Europeu lembrou ainda que na próxima cimeira do Conselho Europeu, que está prevista para 15 e 16 deste mês, os chefes de Estado e de Governo da União vão voltar a falar do tema para tentarem perceber como podem atenuar o impacto do aumento dos preços da energia na vida das famílias, mas também das indústrias. O Primeiro-Ministro espanhol está a refletir e nos próximos dias vai debater com os mais próximos no governo a possibilidade de convocar eleições. Fontes do governo citadas em Espanha dizem que Sánchez está a avaliar esta possibilidade de antecipar as legislativas previstas para o primeiro semestre, do próximo ano, depois de hoje o Parlamento Espanhol ter rejeitado 2 decretos do governo com medidas para dar resposta à crise na habitação. E com este chumbo, Joana Rey, abriu-se uma possibilidade de crise política, com Pedro Sánchez a abrir agora um período de reflexão.
4: A decisão está nas mãos de Pedro Sánchez. O primeiro-ministro decidiu esperar uns dias para pensar se chegou o momento de levar o país às urnas. Depois de uns meses muito complicados, com a crise de Ceuta, os casos de corrupção e o anúncio do julgamento da sua mulher, este é o primeiro balão de oxigênio que se abre para o PSOE, um movimento social de protesto muito próximo aos ideais socialistas, que pode beneficiar do chumbo dos decretos por parte da direita. Agora Sánchez terá de decidir se esse movimento tem força suficiente para garantir uma vitória nas urnas. No governo as opiniões dividem-se e fontes da Moncloa garantem que todas as opções estão em aberto. Por parte dos sócios do governo também não há uma posição unânime. Gabriel Rufián, líder do Esquerda Republicana, que tenta há meses formar um movimento de esquerdas compacto, pediu calma e lembrou que à esquerda do PSOE não há um partido sólido.
5: Peço cabeça fria à Moncloa e que entendam que isto não tem nada de ser com uma ambulância de emergências. Têm de entender que não têm nada à sua esquerda para poder somar.
4: O Sumar, sócio de coligação do governo, reúne-se este domingo para avaliar a situação. Do lado da oposição, Alberto Núñez Feijó é claro, o país tem de votar.
6: Nada se ha impulsado pensando nos cidadãos.
7: Nada se impulsionou a pensar nos cidadãos. Tudo se desenhou a pensar nas sondagens. Ninguém quer Pedro Sánchez neste Natal. Ponha a data, dissolva as cortes, convoque eleições.
4: Todos esperam que Sánchez tome uma decisão este fim de semana. A primeira data disponível para eleições seria o dia 29 de novembro. Para isso, Sánchez tem de dissolver as cortes na segunda ou terça-feira.
2: Pedro Sánchez e o governo espanhol, agora sob grande pressão. Os deputados do PP, do Vox e dos Juntos pela Catalunha votaram contra os decretos do governo para dar resposta à crise na habitação. Um dos decretos estabelecia um regime de contratos de arrendamento indefinidos, com renovações automáticas, e o outro tinha medidas extraordinárias, medidas temporárias, em particular sobre despejos, controle das subidas das rendas e limites à compra de casas por fundos de investimento. Enquanto os deputados estavam a votar fora do Parlamento Espanhol uma manifestação, depois de conhecido o chumbo destes decretos do governo, a estrutura que representa os inquilinos em Espanha acusou os políticos de cobardia e prometeu continuar a luta.
8: Se aí dentro não há políticos valientes,
9: se lá dentro não há políticos corajosos que governem para as pessoas, temos isto muito claro. Acabou o tempo dos políticos, mas isso não significa que tenha acabado o tempo da política. A política está nas ruas e é de lá que vamos continuar. O que vivemos nos últimos dias em termos de poder popular foi impressionante e é imparável. Não apenas forçámos a Urbã Gestión a ceder, como houve uma explosão de poder popular na Porta do Sol e em tantas praças de todo o país, algo que está a traçar o caminho do ciclo político que agora começa. É o momento da política feita pelas pessoas, de uma política corajosa que nasce nas ruas e conquista resultados.
8: E de conseguir-la.
2: Esta é a hora da política das pessoas e da política das ruas, ideia da estrutura que representa os inquilinos em Espanha, que mantêm o acampamento que montaram sábado na Porta do Sol, local emblemático da capital espanhola. O Partido Comunista Português diz que não precisa de ver a proposta de orçamento do Estado para saber que vai votar contra e chama o governo ao Parlamento para confrontá-lo com o agravamento das condições de vida dos portugueses. A interpelação está marcada para 16 de outubro, uma semana depois da entrega da proposta de orçamento. No encerramento das jornadas parlamentares do PCP, hoje em Lisboa, Paulo Raimundo anunciou ainda propostas para as famílias, como a comparticipação a 100% de óculos e aparelhos dentários aos menores de idade, para combater as dificuldades que se vivem num país que, diz Paulo Raimundo, está a ser governado em bloco central. Rita Carvalho Pereira.
10: Se dúvidas ainda houvesse sobre o sentido de voto do PCP, Paulo Raimundo limpa-as com todas as letras.
11: Eu também não preciso conhecer o documento para dizer que vamos votar contra. Porque se isto é um instrumento desta política, nós não podemos apoiar qualquer que seja instrumento desta política.
10: É que já não há dois, mas agora há cinco, Paulo Raimundo vê um bloco central a jogar ao ataque aos direitos das famílias.
11: O bloco central está claro. PSD, CDS, PS, Estiva Liberal e Chega. Todos a jogar em avançado, a marcar gols contra a nossa baliza.
10: Isto depois de o Chega ter dado a mão ao PSD para aprovar a nova lei do arrendamento e de o PS ter anunciado a intenção de viabilizar o orçamento do Estado, que Paulo Raimundo diz não precisar de conhecer para já saber que vai ser mau.
11: Um orçamento ao serviço daqueles que se acham donos disto tudo nunca será um instrumento que responda às necessidades dos pais nem aos direitos das crianças. Para lá da gritaria, para lá da demagogia, para lá das apregoadas linhas vermelhas, hipocritamente dormem descansados com o facto de existirem no nosso país 300 mil crianças em situação de pobreza.
10: E por isso o PCP chamou o Governo ao Parlamento uma semana após a entrega do Orçamento do Estado.
11: Dia 16 de outubro, vamos aqui mesmo na Assembleia da República interpelar o Governo sobre o agravamento das condições de vida e a negação dos direitos fundamentais na habitação, na saúde e educação. Iremos confrontar o Governo com as consequências da sua desastrosa política.
10: E também apresentar medidas para ajudar as famílias, insiste numa rede pública de creches com 100 mil vagas nos próximos 4 anos e que custará 2 mil milhões de euros, mas não só.
11: Tomaremos a iniciativa pela reposição da universalidade do abono de família e pelo aumento dos montantes atribuídos, que é um direito das crianças. Assim como não deixaremos cair a discussão pela valorização dos direitos de maternidade e paternidade, pelo alargamento da licença a 7 meses, pagos a 100%, com a redução do horário de trabalho até as crianças atingirem os 2 anos para a amamentação ou a aleitação.
10: E ainda?
11: Com participação a 100% na aquisição de óculos, lentes, aparelhos dentários ou de material ortopédico para as crianças e jovens até aos 18 anos.
10: Sem nunca esquecer os direitos dos pais.
11: Para assegurar que as mães e os pais trabalhadores não sejam discriminados no acesso ao emprego, na progressão profissional e nas condições de trabalho, permitindo compatibilizar as exigências profissionais com as responsabilidades familiares.
10: Para dar força a estas propostas, o líder comunista pede mobilização social, desde já com a manifestação nacional marcada pelos sindicatos para o próximo dia 17 de outubro.
2: E com a garantia de que o PCP vote contra a proposta do orçamento do Estado. Os advogados de defesa de Rui Pinto querem saber as razões pelas quais a avaliação de risco concluiu que Rui Pinto deve sair do programa de proteção de testemunhas. Ele está neste programa desde há 6 anos, quando foi libertado, aceitou colaborar com as autoridades e entrou para o programa com medidas especiais de proteção. O fim desta proteção está prevista para deste sábado 8, mas os advogados vão interpor um recurso administrativo com efeitos suspensivos e denunciam, Fátima Valente, a maneira como esta decisão foi tomada.
9: A defesa de Rui Pinto diz que a forma forma como a decisão foi tomada não respeita o Estado de Direito e é um ato de terrorismo do Estado. Em comunicado, os advogados escrevem que, dentro de poucos dias, sem ter sido previamente ouvido, como a lei exige, Rui Pinto vai perder a residência protegida e confidencial que lhe foi atribuída e vai ser obrigado a encontrar com urgência nova casa sem garantia de que a proteção policial se mantém. Os advogados adiantam que pediram, na quarta-feira, ao Ministério da Justiça para divulgar os elementos da reavaliação do risco em que basearam a decisão. Também pediram que o denunciante, no caso Futebol Leaks, fosse ouvido e que fosse garantida a continuidade da proteção de que beneficia. Mas até agora não obtiveram resposta. A defesa do antigo pirata informático alega que Rui Pinto fica numa situação de extrema precariedade e mais vulnerável do que nunca. Defendem que a situação é agora crítica e que as ameaças de que é alvo não são meramente teóricas, até porque em abril passado Rui Pinto foi agredido em Lisboa. A defesa sublinha ainda que as revelações de Rui Pinto envolveram figuras poderosas e com vastos recursos e também que muitos dos processos judiciais que resultaram destas revelações continuam em curso. Os advogados dão um exemplo do processo sobre o Manchester City, processo que teve origem nos documentos revelados pela plataforma Football Leaks. O clube foi considerado culpado por uma comissão independente da Premier League de 114 das 115 acusações de infrações financeiras e de inflacionar contratos de patrocínio e também de manipular salários nas temporadas de 2009-2010 até 2017-2018. A despromoção é um dos cenários em aberto. O Manchester City nega as irregularidades e prevê recorrer da decisão. A proteção policial de Rui Pinto deverá terminar a 10 de outubro, depois de uma reavaliação da Polícia de Segurança Pública ter concluído que, atualmente, o nível de risco é baixo.
2: A antiga deputada Ana Gomes, que defendeu o Rui Pinto em tribunal, considera muito preocupante esta decisão de o retirar do programa de proteção de testemunhas. Ela diz que fica estupefacta em declarações que vamos escutar na edição das 7 da tarde.
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18 horas 24 minutos, boa tarde. É mais uma hora informativa, é a segunda edição para esta sexta-feira, fechamos a semana. Simultâneo da hora certa das 18 habitual com a TSF já ficou para trás. Daqui a pouco passa por cá o Veríssimo Santos com a informação.

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Previsão do tempo para o dia de amanhã. Amanhã, sábado, dia 3 de outubro. Períodos de céu muito nublado, aguaceiros por vezes fortes, mais prováveis no interior durante a tarde. Vento mais intenso nas terras altas.

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1: Oito municípios da Cime Douro recebem tratores para prevenir incêndios. Os municípios de Sernancelho, Tarouca, Penedono, Rezende, Taboaço, Moimenta da Beira, Lamego e São João da Pesqueira foram contemplados no âmbito do programa de mecanização para a gestão de combustível financiado pelo PRR. Depois de 10 municípios da Cime de Viseu, Dão Lafões, terem sido contemplados com os tratores, será agora a vez de 8 municípios da Cime Douro receberem o mesmo equipamento para gestão de combustíveis que visa reforçar a capacidade dos agentes no território. A presidir a cerimónia de entrega dos equipamentos, que decorre na Casa do Passo em Dalbares, Conselho de Tarouca, estará novamente Rui Ladeira, secretário de Estado das Florestas, e serão assinados os protocolos de cedência de maquinaria entre o ICNF e os municípios de Sernancelho, Tarouca, Penedono, Rezende, Taboaço, Moimenta da Beira, Lamego e São João da Pesqueira. A cerimónia tem início com a intervenção do presidente do município de Tarouca, José Damião de Melo, e encerrará após a locução de Rui Ladeira e da entrega dos tratores. A disponibilização dos 8 tratores tem como objetivo reforçar a capacidade para a realização de operações de gestão de combustível e prevenção de incêndios rurais. Este reforço decorre no âmbito do programa de mecanização para a gestão de combustível, financiado pelo PRR. A nível nacional está prevista a entrega de mais 150 tratores, num investimento total de cerca de 28 milhões de euros. Os combustíveis devem voltar a descer na próxima semana. Os preços da gasolina e do gasóleo simples deverão voltar a descer. As previsões dizem que na próxima segunda-feira, 5 de outubro, o preço dos combustíveis deverá voltar a descer, contrariamente ao que aconteceu na semana passada. A maior queda deverá verificar-se na gasolina simples, ainda que a diferença seja pequena. De acordo com fontes do setor, o preço do gasóleo simples deverá cair 3 cêntimos por litro na próxima semana, enquanto o preço do litro de gasolina simples deverá descer 3 cêntimos e meio. A confirmarem-se estes valores na próxima segunda-feira, o preço do gasóleo simples deverá fixar-se nos 2,15 por litro, enquanto o preço da gasolina simples deverá ficar nos 2,06 por litro. Há greve dos trabalhadores da administração pública e tem bons números de adesão, dizem os sindicatos. A presidente do Sindicato Nacional dos Trabalhadores da Administração Local, CETAL, considerou que os dados de adesão à greve dos trabalhadores das carreiras gerais da administração pública são bons, considerando os distritos de Évora, Lisboa e Setúbal. Em declarações feitas à agência Lusa, Cristina Torres explicou que a maioria dos locais de trabalho está com adesão à greve acima dos 60%, sobretudo nos distritos de Lisboa e de Setúbal. Temos bons dados dos locais de trabalho, um ou outro com menos adesão. Acabei de saber, por exemplo, que em Tomar o mercado e o arquivo estão encerrados, assim disse a presidente do CETAL. Para a responsável, a greve de hoje tem impacto, sobretudo nos locais de equipamentos de atendimento aos cidadãos, tanto na administração central como na administração local, nomeadamente na recolha de lixo e nas escolas, entre outros serviços. De acordo com Cristina Torres, dados mais concretos da adesão só serão conhecidos na próxima semana, lembrando que muitos trabalhadores de outros pontos do país estão a deslocar-se à capital para a concentração na Praça da Figueira, pelo que não conseguiram reunir todos os dados. Dos motivos que levaram à greve de hoje, Cristina Torres sublinhou que, além do problema da valorização dos salários, há a questão das profissões, considerando os assistentes operacionais, que são pintores, motoristas de pesados, condutores de equipamentos especiais, serralheiros, carpinteiros, jardineiros, condutores de transportes de passageiros, de transportes coletivos municipais, entre outros, e, segundo a sindicalista, são cerca de 350 mil trabalhadores que, desde 2008, foram remetidos para 3 alguidares de profissões de conteúdos funcionais, nomeadamente técnico superior, assistente técnico e assistente operacional. Nós precisamos ver valorizadas as carreiras, as profissões destes trabalhadores. Na nota, o CETAL considerou que, sob o pretexto da polivalência, os sucessivos governos do PS e do PSD-CDS promoveram o nivelamento salarial por baixo, empurrando milhares de profissionais qualificados para valores salariais próximos do salário mínimo nacional. A Jornada Nacional de Luta foi convocada, além do CETAL, pela Federação Nacional dos Sindicatos dos Trabalhadores em Funções Públicas e Sociais e pelo Sindicato dos Trabalhadores do município de Lisboa. Com esta forma de luta, o FNSTFPS, o STAL e o STML recusam a estagnação, a perda de poder de compra, a precarização das perspectivas profissionais e a desvalorização das competências dos trabalhadores e exigem a revisão das carreiras, a valorização de todas as profissões existentes na administração pública, uma estrutura de carreiras que permita aos trabalhadores entrar, progredir e chegar ao topo da sua carreira, com regras claras, transparentes e justas e o fim da utilização abusiva da polivalência funcional como instrumento de desvalorização profissional. Quem está também em greve são os trabalhadores da saúde e o Sindicato Nacional dos Trabalhadores dos Serviços e de Entidades com Fins Públicos, STTS, estimou também que a greve dos trabalhadores da saúde esteja a ter uma adesão de 60%, dizendo haver serviços fechados. Está a ter muita adesão, temos serviços fechados a 100% e contamos que até às 15 horas de hoje, que é a altura que mudam os turnos, estejamos nos 80% de adesão. Assim disse à Lusa o presidente do sindicato, Mário Rui, numa concentração em frente ao Hospital Professor Dr. Fernando Fonseca da Unidade Local de Saúde, Amadora Sintra, pelas 10h30 da manhã. Também aqui o sindicato exige a reposição dos pontos retirados aos trabalhadores adquiridos pelo Sistema Integrado de Gestão e Avaliação do Desempenho na Administração Pública, o célebre SIADAP, e a contratação de mais profissionais, de forma a impedir o abuso dos turnos suplementares e cargas horárias de 14 e 16 horas de serviço contínuo, são outras das exigências. Para além das três estruturas já anteriormente referidas, as estruturas sindicais da função pública afetas à CGTP, o STTS convocou também esta greve das carreiras gerais para o dia de hoje, exigindo a valorização dos profissionais que são, dizem eles, os mais mal pagos da administração pública.
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E pronto, por hoje é tudo. Foi a segunda edição desta sexta-feira da Hora Informativa. Fim de semana à porta, desejo desde já um bom fim de semana, um bom resto de sexta-feira. Ficam as despedidas do António Rocha.

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0: 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Boa noite, são 21 horas. 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